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1: 21 graus. 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

0: São 2 horas.
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0: 5:37.
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0: Esta é a Rádio da Capital, manhã de terça-feira. Bom dia. Está a começar as manhãs da Clube FM, a partir de agora.
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0: Manhãs do clube. É comigo até às 10h30, nesta terça-feira, 7 de julho, Dia Mundial do Chocolate. Bem-vindos então ao Contacto. Até às 10h30 vêm aí mais 3 horas das melhores músicas para ouvir na Rádio Clube. 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

0: Já estamos a caminho das 8 da manhã, amanhã de terça-feira, na Rádio da Capital. A Gelstone, Adam Lambert. Está na hora de olharmos os jornais. Vamos já rapidamente.
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0: Vamos olhar para as primeiras páginas dos diários desta terça-feira. Depois olhamos também para a previsão do estado do tempo. Começamos aqui com o Diário de Notícias da Madeira, com este destaca: região compra edifício 2000. Temos também a notícia que está inevitavelmente em todas as manchetes, que é a eliminação da seleção portuguesa do Campeonato do Mundo de Futebol. Ontem, infelizmente, perdemos contra a Espanha. Está o Adiós ao Mundial no diário. Relação manda violador para a prisão e depois também temos ainda o hospital onde a tragédia continua. É outro dos títulos que está também no diário de hoje. O Jornal da Madeira tem adeus também da seleção Portugal. Queixas internas abalam Madeira Rangers e Cliff. É uma das manchetes e ainda no jornal pode-se ler: trabalhador que morre após queda do quarto andar de uma obra. Temos a Feira do Gado reforçada com mais expositores e foco na inovação. Machico duplica apoio à reabilitação de habitações. Passamos aos diários nacionais. O Jornal de Notícias, também com Cristiano Ronaldo na capa, adiós, é um dos títulos. Temos o Diário de Notícias de Lisboa a destacar: Portugal é o país do euro que vai sofrer mais pressão nas contas públicas com o envelhecimento da população. O Público destaca: PSD quase duplica lucro em 2025. PS e Bloco são os únicos a registar prejuízo. O Jornal Negócios, hoje com o título Revisão da População, pode ter efeitos na idade da reforma. São estas as manchetes de hoje, desta terça-feira, 13 minutos para as 8.
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0: Ora bem, 12 minutos para as 8.
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0: Já daqui a pouco vamos ao tempo, vamos olhar para a previsão. Antes disso, tenho aí os Jonas Brothers com Marshmallow, Live Before You Love Me. E a música que se segue aqui na pista da Clube FM. Bom dia, vá com atenção aí na estrada.
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0: É a viagem até às 10h30 com a Clube FM e com as manhãs da 106.8, sempre com a energia da Galp. Estamos a caminho das 8h10 para a hora certa. Vamos ao tempo, que vai fazer hoje?
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0: 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Esta terça-feira vamos ter céu em geral pouco nublado. O vento vai estar em geral também fraco, aqui no Funchal também é igual. Céu limpinho para esta terça-feira. Se está a pensar em ir para a praia, então olha, vai ter aí uma máxima de 26 graus, pelo menos aqui na cidade do Funchal. Ribeira Brava 24, no norte Porto Moniz e São Vicente 26. 25 em Machico, 27 no Porto Santo. Lisboa ainda atinge os 34 graus no dia de hoje. A cidade do Porto, 23. 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
0: Voltamos à música. Vem aí Gavin James e também Calvin Harris. Até à hora certa. Eu volto já a seguir. Até já.

0: se ainda está meio a dormir, então aumentem o volume do rádio. Vem aí mais uma hora das manhãs da Clube FM desta terça-feira, 7 de julho.
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0: E a seguir há Descendentes na abertura.

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4: Esta é a Clube FM, a frequência da boa energia. Estamos juntos até às 10h30, Manhãs da Clube com a Galp. 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Vai com atenção na estrada, com calma. Está com a Clube FM neste Dia Mundial do Chocolate. Assinala-se neste 7 de julho. Portanto, hoje, meus amigos, como é Dia do Chocolate, é comer aí um quadradinho, não muito. Pronto, não é preciso exagerar. Só para assinalar o dia. Não sei se é fã. Penso que... Bem, não conheço ninguém que não goste de chocolate. Por acaso não conheço. Não me ocorre agora. Bem, para já os Descendentes, que vêm por aí abaixo com a carta de despedida. Depois Alex Warren, Pink e também Clank Carousel. Vai entrar também nesta primeira dose aqui na Clube FM. Conto convosco, tenham uma excelente manhã.
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0: 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Tivemos aí a rodar neste arranque Os Descendentes, carta de despedida, um dos destaques nacionais também nas manhãs da Clube FM. Ainda Alex Warren e ainda a Pink com a filha Cover Me in Sunshine. Entretanto, vamos olhar para o detalhe da previsão do estado do tempo, já de seguida.
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0: E olhamos o tempo que vai fazer hoje.
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0: 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Esta terça-feira, 7 de julho, para toda a Ilha da Madeira, céu em geral pouco nublado. O vento vai estar fraco, também aqui para o Funchal não é exceção. Céu limpo, vento fraco, temperatura máxima para a capital 26 graus. A norte também 26 para Porto Nizo e São Vicente. Machico 25, Porto Santo 27. Lisboa chega aos 34 graus no dia de hoje, à semelhança dos últimos dias que têm sido sempre temperaturas incríveis. O Porto hoje com 23 graus. 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Já voltamos.
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0: E voltamos com o Ed Sheeran, este Castle on the Hill. Depois passei os vizinhos, Robin Schulz e à toa.
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0: 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Estes são os À Toa com o Luís Trigacheiro nas manhãs da Clube FM. Bom dia, são 8h30. Nesta manhã de terça-feira, 7 de julho, vá com atenção aí na estrada. Tivemos aí também os vizinhos e ainda Robin Schulz pelo meio, esse Sugar. E por falar em Sugar, hoje também é dia do chocolate. Dia Mundial do Chocolate assinala-se neste preciso 7 de julho. Um quadradinho que faz sempre tão bem a alma. Entretanto, daqui a pouco também tenho aí a australiana Sia, é já de seguida. Depois a Beyoncé, os Natty Roots. E daqui a pouco, não tarda nada, chegam as 20 mais da semana.
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0: E voltamos à música na Clube FM. Bom dia, tenha uma excelente manhã. Daqui a pouco há também as 20 maias da semana. Agora estamos em modo manhã. Até às 10h30.

0: Já estamos a 14 minutos das 9 na Rádio da Capital, Olimar's Troublemaker. Continuo desse lado, o melhor ainda vem aí com os melhores hits da cidade, todos os dias na Rádio da Capital. Vem aí as 20 mais da semana, vem aí o Edmundo Inácio e também Chiaro, que continua a ser um dos power plays das manhãs. E também nos mais tocados da semana, para ouvir daqui a pouco. Espero que tenham uma ótima terça-feira. 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Hoje assinala-se também o dia do chocolate. Se for para a praia, olhe, leve aí qualquer coisa que conserve, porque pode derreter. Hoje 26 graus de máxima, sol a brilhar hoje na cidade do Funchal.
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0: É isso, então vamos às 20 mais desta semana.
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0: E esta continua a ser uma das mais tocadas. É Se Fores ao Alentejo, é de Chiaro, depois o Edmundo Inácio. Bom dia, faltam 12 minutos para as 9.

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0: 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Bom dia, são 9 horas.
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0: A energia no máximo desde cedo. Estamos cá desde as 7h30 até às 10h30, sempre com os melhores hits da cidade. Bem-vindos. Bom dia, passam 2 minutos das 9. Nesta manhã de terça-feira, 7 de julho, hoje que é o dia do chocolate. Dia Mundial do Chocolate neste 7 de julho. Até às 10h30, então os melhores hits da cidade. Também nesta hora vamos ter notícias às 9h30, como a B2E. Daqui a pouco vamos também recuperar a previsão do estado do tempo, que hoje não há assim grandes novidades. Vamos ter sol, mas daqui a pouco já vamos ao detalhe. Vamos ter também uma máxima de 26 graus. Agora a abrir Post Malone.
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0: É esta a abrir. I Had Some Help, depois o Dillas, Maroon 5 e também os Magic nesta abertura de hora. Daqui a pouco então às 9h30 notícias, mais à frente também olhamos os jornais desta terça-feira. Bom dia, deixe-se ficar.

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2: 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Por favor, tente mais tarde. Obrigada.

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0: Esta é do Magic, esta Roots, nas manhãs do Clube FM, nesta terça-feira, 7 de julho, mais um dia com solinho. Vamos à previsão já de seguida. Só para lembrar, este arranque de hora teve Post Malone, também Dillaz e os Maroon 5. Música fresca para a gente que acorda também com a Clube FM.
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0: Ora, a seguir vamos então à previsão do estado do tempo para hoje.
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0: 9h17, manhã de terça-feira, vamos olhar para a previsão do estado do tempo. 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Esta terça-feira vamos ter céu geralmente pouco nublado. Já está o sol bem a brilhar na cidade do Funchal. O vento vai estar também fraco. A temperatura máxima para o Funchal, 26 graus. A norte, Porto Meniz e São Vicente, 26. 25 em Machique, 27 no Porto Santo. Lisboa chega aos 34 graus. Porto, 23. 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Voltamos à música.
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0: Aqui ninguém acorda devagar, embora que a música seja agora mais slowly, mas é um belo som este dos Vizinhos, para ouvir agora este Casar é para Esquecer, depois o Bruno Mars, os Coldplay e também Kate Eye.

0: Já estamos a aproximar-nos das 9h30. A música é dos Coldplay. Esta Have a Teardrop is a Waterfall. Ainda o Bruno Mars. E também os vizinhos no início desta dose de 3 a rodar na Clube FM. Agora às 9h30 temos notícias, o essencial da informação. Espero já que esteja a ter uma ótima terça-feira. Hoje, dia do chocolate, assinala-se neste 7 de julho.
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0: 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E já daqui a pouco vamos voltar à música, depois das notícias. Agora o essencial da informação. Depois tem Capitão Fausto, Rag & Bone e Sabrina Carpenter. As próximas a rodar também na Clube FM.

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3: O número de cidadãos portugueses e luso-descendentes que morreram no duplo sismo que atingia a Venezuela subiu para 96 e registam-se ainda 60 portugueses que se encontram desaparecidos, segundo o último balanço do Ministério dos Negócios Estrangeiros. Entre os 96 cidadãos portugueses mortos, em que 83 tinham também nacionalidade venezuelana, estão 17 crianças e 79 adultos. O programa Estudante Insular está oficialmente reaberto, segundo uma nota à imprensa. O Governo Regional vinca que cumpre assim o compromisso assumido com os estudantes deslocados e as suas famílias, reativando o mecanismo de tesouraria que garante que os jovens da Madeira e do Porto Santo pagam apenas 59 euros por viagens nas ligações com o continente e os Açores, sem terem de adiantar a totalidade do custo dos bilhetes. A operacionalização desta medida resulta de um esforço conjunto entre a Secretaria Regional das Finanças e a Secretaria do Turismo, a qual detém as atribuições ao nível do transporte aéreo. A proposta de reabertura. O secretário-geral das Finanças, Duarte Freitas, sublinha a importância do momento, realçando ser com grande satisfação que é anunciada a reabertura deste programa. Desde o seu lançamento, no final de 2018, o programa Estudante Insular representa já um investimento acumulado superior a 37 milhões de euros, suportado na íntegra pelo orçamento da Região Autónoma da Madeira, tendo já beneficiado mais de 11.200 estudantes universitários.
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manhã de terça-feira, 7 de julho. Vamos a caminho das 10, nesta emissão de terça-feira, 7 de julho, na Rádio da Capital, os melhores hits da cidade, sempre. Ainda há pouco tivemos também notícias, músicas a rodar, é da Sabrina Carpenter, esta Espresso, atrás também Rag & Bone e o Capitão Fausto, no início da Dose. Daqui a pouco vamos aos jornais, para já vêm aí as 20 mais da semana, duas delas, depois também conferimos as manchetes de hoje dos principais matutinos. Vamos juntar ainda Foster the People e os HMB, isto para ouvir até às 10. 106.8.

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2: Vamos olhar para os jornais desta manhã de terça-feira, que já está nas bancas. Vamos aqui olhar as manchetes de hoje. O Diário de Notícias da Madeira com região compra edifício 2000. O hospital onde a tragédia continua. Temos também Adeus Mundial, a notícia que está em todas as manchetes, todos os jornais desta terça-feira, infelizmente com a eliminação no Campeonato do Mundo de Futebol da seleção portuguesa. E ainda pode-se ler neste matutino hoje: relação manda violador para a prisão. Passamos aqui ao Jornal da Madeira com este título, esta manchete principal: queixas internas abalam Madeira, Rangers e Cliff. Temos também Feira do Gado reforçada com mais expositores e foco na inovação. Ainda temos o adeus da seleção de Portugal e queixas, descargas e insegurança mancham zona balnear no Caniçal. Passamos aos jornais nacionais. O Jornal de Notícias com número de multas de estacionamento dispara este ano para quase 300 por dia, isto no Porto. No Jornal de Notícias, o Diário de Notícias de Lisboa tem o adeus ao Mundial por parte da seleção portuguesa, e também Portugal é o país do euro que vai sofrer mais pressão nas contas públicas com o envelhecimento da população. Passando aqui ao Jornal Público, PSD quase duplica lucro em 2025, PS e Bloco são os únicos a registar prejuízo. Finalmente, o Negócios, a manchete é revisão da população, pode ter efeitos na idade da reforma. São estas as manchetes dos diários desta terça-feira, 7 de julho, nas bancas.
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0: 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É importante para nós.
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9: Muito bom dia, já está no ar mais meia hora desta energia da Clube FM, sempre com as manhãs, é sempre com a Galp, aqui na Clube FM. 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Desejo-vos uma boa viagem. Hoje está mais um dia quentinho, com 26, 27 graus de máxima para o Funchal. Vem aí mais uma sequência a abrir em termos dos melhores hits da cidade. Começamos com Swim e com este tempo apetece mesmo. Se for para a praia, não se esqueça. Também bronzeador e protetor, ainda mais importante. Depois dos BTS, Lady Antebellum e também Rihanna. Bem-vindos, esta é a Clube FM.
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Ariana, Love the Way You Lie. Na rádio da capital também, Lady Antebellum e os BTS, no início desta dose de 3, sempre aqui com a magia das manhãs a vos dar os melhores hits da cidade.

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0: 3 a rodar na Clube FM na sequência. O Six Passive Soul, esta Limbo, é energético. Atrás também David Guetta e ainda Miles Smith no início da dose Wait For You. Sem perder tempo e sem esperar muito, vêm aí as 20 mais da semana para fecharmos esta sessão de hoje das manhãs, desta terça-feira, 7 de julho. Amanhã estou de regresso às 7h30, até lá fiquem bem. Depois das 10h30, o Miguel Sousa está aí com a Revolta do Vinil. São os melhores clássicos para ouvir aqui na Clube FM, a rádio da capital. Bom dia, tenham uma ótima terça-feira. See you tomorrow.
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4: Meio-dia e 32.
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2: A Câmara Municipal do Funchal está a realizar ao longo deste mês mais uma edição da campanha de recolha de monstros urbanos, iniciativa promovida pelo Departamento de Ambiente, teve início no sábado passado e é desenvolvida em colaboração com as 10 juntas de freguesia do concelho, com o objetivo de garantir uma maior proximidade com a população e uma divulgação mais eficaz da campanha. Os municípios interessados devem contactar a respectiva junta de freguesia para efetuar a inscrição e solicitar a recolha dos monstros na sua residência, agendada para o período entre as 8 e as 15 horas, em data a acertar. A campanha destina-se exclusivamente à recolha de monstros ou monstros, como frigoríficos, colchões, máquinas de lavar, entre outros equipamentos de grandes dimensões. Os objetos devem ser colocados no exterior, junto à residência ou o mais próximo possível do arruamento principal, de forma a facilitar e agilizar a ação dos serviços de remoção. O cronograma da campanha de recolha de monstros decorrerá nos dias 11, 18 e 25 deste mês, sendo que no dia 11 será nas freguesias de São Martinho e São Pedro, a 18 nas freguesias de Santo António e São Roque e no dia 25 nas freguesias de Santa Maria Maior, São Gonçalo e também na freguesia da Sé. No desporto de futebol, o Nacional chegou a acordo com o Paris Saint-Germain para a cedência temporária do guarda-redes Renato Marina, que irá representar o emblema alvinegro até o final da época desportiva 2026-2027. Com formação no futebol brasileiro e italiano, o jovem guarda-redes de 19 anos foi chamado por diversas vezes a representar a seleção de sub-19 da Itália. O jovem jogador, com margem de progressão, terá agora a oportunidade de vestir as cores alvinegras e competir na Primeira Liga Portuguesa.
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1: 25 graus.
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Som dos Expensive Soul. É música de verão para começar hoje esta edição da Vitamina C. E assim sim, começámos muito bem em português com então esta banda que nos chegou de Lessa da Palmeira e agora vão regressar novamente e adoraram estar aqui no Funchal, o que é normal, não é? Lá está. Então este limpo para começar esta hora na Clube. A seguir vamos ter os Rádio Macau, os Bandidos do Cante também. Aproveito ainda para convidar-vos a juntarem-se aqui a mim nesta tarde. Vamos até às 5 horas nesta que é Vitamina C, um programa que vos acompanha de segunda à sexta-feira, das 2 às 5 da tarde. E com muito gosto, então, aqui estaremos nas próximas quase 3 horas. Ora, vamos continuar, então, como tinha dito, com os portugueses Rádio Macau, pelos próximos instantes, neste Cantigas de Amor, depois os Bandidos do Canto. Boa tarde.

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Eu sei que é ir ao almoço, mas para os bons garfos, temos já aqui uma sugestão para vos deixar para esta semana, que na próxima sexta-feira está de regresso o SAL, o Festival Gastronómico da Madeira, onde podem aproveitar então para desfrutar desde sexta-feira, dia 10 até ao dia 19 de julho. Este evento gastronómico celebra a cultura e o património gastronómico da região. São 8 rotas gastronómicas que vale a pena descobrirem e não se esqueçam então de aproveitar para desfrutar desde as rotas do cuscuz ao do xíxaro, ao dos mariscos e moluscos, peixe de Seria conventual da fruta, tubérculos e pão. É muita coisa à vossa espera neste SAL Sabores do Atlântico, que acontece na Praça do Povo. Uma ótima sugestão que vão poder então acompanhar a partir da próxima sexta-feira. Aqui vamos continuar com a melhor música também na tarde da vossa rádio. Wizzy MC com Biz and Honey, Show Me Love. Depois há Foster the People aqui na vossa Clube FM. Até já.

0: Blessing Lover, a canção é de Cigala e também do James Arthur. E na Clube FM já estamos a preparar mais duas músicas das 20 mais, com o Edmundo Inácio e também o Peculiar. Também a Anitta fazem parte da lista da semana. Uma lista que é escolhida pelos nossos ouvintes. Portanto, não se esqueçam de escolher e de votar. Votem bem, claro, em rclube.pt. Podem votar uma vez por dia.
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1: Para o Avas Puma é a canção do Carlão, a acompanhar-se também nesta vitamina C. Ora, e às vezes encontramos aquela malta que diz assim, epá, eu não sou de intrigas, mas... E depois põe-se a dizer assim alguma coisa que já vai lá parar. Então eu vou fazer a mesma coisa. Eu não sou de intrigas, mas hoje é o Dia Mundial do Chocolate. Portanto, se andam assim numa de conter-se um bocadinho, pá, eu não sou de intrigas, mas hoje é o Dia Mundial do Chocolate, ok? Pronto, só naquela. Bom, e já agora vamos aproveitar também daqui um bocadinho para ficar a saber sobre qual é a origem, como é que foi descoberto então o chocolate. Podemos agradecer aos maias, mas podemos agradecer também aos nossos hermanos, ok? Eu já vos vou contar tudo, por enquanto, Miquel Carreira com um beijo, participação de Anselmo Ralf, depois à Bianca Barros na Clube FM. Até já.
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0: bom português, não recuse ao Dona Inês. 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
1: Ó Dona Inês, veja lá, ele é bom rapaz.
2: 14:43.
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Unstoppable para a Australiana CIA. Esta é a Clube FM, são os melhores hits da cidade e hoje celebra-se então o Dia Mundial do Chocolate. Quem é que descobriu o chocolate? Bom, posso dizer-vos que o cacau foi descoberto pelos maias, que na altura até davam os seus guerreiros, que era, serviam então para dar-lhes força. Mas foi Cristóvão Colombo que em 1502 trouxe para a Europa o cacau, onde depois aqui ao lado em Espanha, a Espanha começou a adicionar açúcar ao cacau até ganhar popularidade, não é? A partir daí, pronto, já sabemos como é que funciona, não é? Isso mesmo. E na Clube FM, vamos continuar com a melhor música. Temos música nova da Taylor Swift, banda sonora para Toy Story 5. Ouve-se assim.

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1: A dança do Tiago Nacarato. Voltamos em português muito bem depois da hora certa. Amanhã, uma quarta-feira, diz o ITMA, com temperaturas a chegar aos 26 graus, mínimas de 20. Atenção que amanhã ainda estamos também sob alerta amarelo por causa do calor. É dia que também nos traz alguma neblina no verão matinal, mas depois vamos contar realmente com o sol, diz a previsão por parte do ITMA. O vento a superar em geral fraco. Câmara de Lobos, ora, com 20 na mínima também, mas com 25 na máxima. Machico, máximas de 27, mínimas de 21. Santana, 25 na máxima, mas com 19 na mínima. E na Clube, Blue Eye e Bubaspinho. Depois, nos colema. Deixa.

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1: 15 e 8.
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1: Ok, estava a pensar. Bem, a Clube é fenomenal. Dá-nos música o dia todo, são os melhores hits da cidade, mas também queremos umas sugestões quando em vez. E nós também damos, no sítio certo. Olha, posso dizer-vos, por exemplo, que o Funchal Jazz Festival está de regresso. Então, aqui é ao Parque Santa Catarina, neste caso, onde vão poder desfrutar desta iniciativa que começa já na próxima quinta-feira. Ora, quinta, sexta e sábado, o palco será o Parque de Santa Catarina para receber este Funchal Jazz Festival. Os bilhetes já estão à venda por cerca de 15€ para cada um dos dias. Pode contar ainda com o passe de 40€ para os 3 dias. Esta é uma das sugestões o qual podem aproveitar. Na próxima quinta-feira começa logo com Duarte Ventura Quintet, atuações também de Joel Ross, Good Vibes, a não perder esta edição do Funchal Jazz Festival. Vamos à música, Lady Gaga e Bruno Mars. Boa tarde, este é Clube FM.

0: I'm Still Growing Up. E se for para os lados, é bom sinal, não é? É verdade, a música na tarde da Clube FM com Macklemore, Ed Sheeran e também Ryan Lewis. Bem, já a seguir vamos ter o Zatou com os vizinhos e também a Marisa Liz, que fazem parte esta semana das 20 mais. A lista completa das 20 mais está disponível nas nossas redes sociais. Até lá, podem também aproveitar e votar e contribuir para esta lista. Podem votar em rclube.pt.
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1: Foi o som dos Vizinhos Casar, é para esquecer. Mais uma que puderam também escutar através da app Nós Rádios, onde a vossa Clube FM também está. É na próxima quinta-feira, daqui a dois dias, que vamos ter o regresso de mais uma feira temática ao Mercado dos Lavradores, a partir das 9 da manhã até às 5 da tarde. A não perder a Feira de Artesanato. Ora, depois da semana passada ser feita uma feira com antiguidades e feira alfarrabista, é a vez do artesanato estar presente durante todo o dia no Mercado dos Lavradores. Portanto, aproveitem já para desfrutar também desta iniciativa. Se estão de férias por aqui pelo Funchal, ora fazem muito bem e aproveitem já para ir às sugestões. Nós vamos trazendo aqui umas quantas. Por enquanto, vamos também aproveitar para regressar à música. Já esteve na lista das 20 mais da vossa rádio. É a versão que o Massive Soul fez do tema do GNR, Pronúncia do Norte. À branco com Ana Moura e Conan Osiris, logo de seguida. Boa tarde.
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3: Olá, daqui é o Massive Soul, diretamente para a Madeira, para a Rádio Clube 106.8. E espero que vocês gostem desta minha nova música, ok? 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

Hit the Wall. É a Gracie Abrams aqui na Clube FM. Mais um grande hit a tocar na tarde da vossa rádio. Boa tarde, boas férias, por acaso, bom trabalho também. Seja como for, sempre sintonizados aqui na vossa Clube FM. Temos tantas e boas canções, tudo para partilhar com os melhores ouvintes do mundo. São os melhores ouvintes, sem dúvida. São os maiores. É isso mesmo. Bom, posso dizer-vos também. Seguimos aqui na Vitamina C, um programa que vos acompanha até às 5 horas. Mas se são fãs, é de música assim mais antiga, clássicos da música, então não percam a revolta do vinil com o Miguel Sousa. É às 10h30 da manhã, que ele está por cá de segunda à sexta-feira. Não puderam ouvir, logo às 10h30 da noite, à reposição. E também sempre os nossos programas disponíveis em podcast através da nossa página. Agora, temos ainda sons para nos levar até às 4 horas da tarde. A próxima música é bombástica, é dos Ex-Ambassadors e chama-se Boom. Portanto, faz todo sentido, não é? Depois, há Sophie Tucker também aqui na vossa Clube. Bom verão!

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1: O Diogo Pissarra aqui a emprestar também o seu talento, a Ana Vitória, neste trevo. Tu, aí está uma junção de talentos nesta tarde, terça-feira, dia 7 de julho. Hoje também é o Dia Mundial dos Chocolates, a desculpa perfeita para então, pumba, mandar uma tableta abaixo. Pode ser uma tableta pequenina, ok? Vá. Não se estiga. Boa tarde, este é o Clube Vitamina C, o programa convosco até às 5. E posso dizer-vos também que temos aqui uma tarde cheia de boas canções, sugestões. Vamos ter aqui uma música nova por parte dos Quinto do Bilo, que regressaram com o Tiago Nogueira dos 4 e meia. Esta canção é muito bonita, chama-se Saudade Aperta, a Joana Almeirante, logo de seguida. Obrigado pela companhia, seguimos juntos. Vejo.

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1: Birds of a Feather, a canção da Billie Eilish. Amanhã continuamos com o tempo quente, diz a previsão por parte do IPMA. Aliás, durante todo o dia também ainda a persistência de valores elevados da temperatura máxima e aponta a previsão ainda para toda a costa sul aqui da Madeira. Quanto a temperaturas propriamente ditas, aqui o Funchal com máximas de 26 graus, mínimas de 20. Na previsão também a possibilidade de neblina ou nevoeiro matinal e de resto então sol durante o dia, mas fica com máximas de 27, 21 na mínima, Santana 25 na máxima, 19 na mínima e o lugar de baixo com 27 na máxima, 21 na mínima, diz o Instituto Português do Mar e da Atmosfera. American Girls é a música do Harry Styles na Clube. Já a seguir fica mais uma sugestão aqui na tarde da vossa rádio. Até já.

0: We Pray, a canção dos Coldplay com Little Sims, Burna Boy, também Ella e Ana e ainda Tini. E já a seguir vamos voltar com as 20 mais em destaque, não sem antes deixar-vos uma sugestão. Atenção que o Festival Gastronómico da Madeira, o Sal, está de regresso já a partir da próxima sexta-feira. Um evento gastronómico celebra 8 rotas gastronómicas. E posso dizer-vos também que a Clube FM irá lá estar. Portanto, vamos ter muitas novidades para partilhar convosco muito em breve. Mas já a seguir voltamos sim com as 20 mais da vossa rádio. Até já.
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1: Último ou primeiro? Ora, nem um nem outro. Posso dizer-vos que depois de amanhã está de regresso mais uma feira temática ao mercado dos lavradores. É a segunda feira que se realiza. Todo este mês de julho, todas as quintas-feiras, realiza-se então uma feira temática e o artesanato estará em grande destaque então nesta quinta-feira. Não se esqueçam, a partir das 9 da manhã até às 5 da tarde, no mercado dos lavradores. Propostas e muita música na tarde. Uma visita ao álbum Manga. Maira Andrade e este afeto.
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1: Never seen the rain at Tones and I. Oh, Tones é normal. Eu, por exemplo, demorei mais 20 anos para ver neve. O que, pronto, foi o que foi. Entretanto, na Clube FM estamos quase a ir embora desta edição da Vitamina C. E quem é que chega já de seguida? É quase uma entrada a pé juntos, mas sem magoar ninguém. É o Vítor Brites, com a Hora de Ponta, que está convosco no regresso a casa, até bem perto das 8. Então, estão muito bem entregues. Amanhã a Vitamina C promete regressar às 2 horas da tarde. Aqui para o final, a música da Rihanna com Eminem, I Love The Way You Lie. Obrigado pela companhia também nesta tarde. Não se esqueçam que esta é a vossa Clube FM, que também podem escutar através da app Nós Rádios, já está disponível, ok? Vamos à música, vamos lá. Rihanna com Eminem, boa tarde, boa viagem, se for caso, boas férias.

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assim o início desta Hora de Ponta desta terça-feira. Tenha um bom final de tarde de trabalho para muita gente, de férias para outros. A verdade é que por cá, de férias para trabalhar, tens sempre as músicas que tu gostas na 102.8. Até às 8 da noite, cá estamos nós aqui na Clube FM com esta Hora de Ponta, também com o apoio do Plaza Amadora, que está à espera da tua visita. 3 pisos, 60 lojas, as marcas exclusivas, aquela refeição e muito, muito mais. 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Para já, calor já temos, mas podemos aquecer um pouco mais. Watch It Burn, Katy Perry, música nova aqui na Clube FM. Bom final de tarde.

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boas recuperações para esta tarde de terça-feira, ainda nesta primeira hora de ponta. Os Arctic Monkeys do I Wanna Know. Não sei se queres saber, mas eu digo à mesma. Nesta terça-feira é Dia Mundial do Chocolate e também Dia da Língua Suali, é verdade. Celebra-se nesta terça-feira, 7 de julho. Por cá, para além das celebrações, celebramos também as músicas que tu gostas. E isso é sempre aqui, em 106.8, também online, rclube.pt ou na posição 293 da Nós Madara. Agora o som de Aurora Pinto, Cães e Gatos. É a besteirada toda. Bom final de tarde.

0: tempo amanhã.
1: Tempo agora de saberes do tempo para amanhã, quarta-feira. Para amanhã, o Instituto Português do Mar e da Atmosfera prevê uma quarta-feira com o céu em geral pouco nublado, vento fraco a moderado de noroeste e uma pequena descida da temperatura máxima nas terras altas. Quanto às temperaturas, para amanhã, quarta-feira, conta com uma máxima de 26 graus para Funchal, 27 para Porto Santo. As mínimas vão começar nos 20 graus em ambas as ilhas. Se quiser ir a banhos, pois bem, a temperatura da água do mar está nos 24 graus, é só aproveitar. É assim que vai estar o tempo amanhã, quarta-feira.
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É a reta final desta primeira hora de Hora de Ponta aqui na Clube FM. Bom final de tarde se estás a trabalhar. Pois se já estás a sair do trabalho ou até mesmo já saíste, faz uma boa viagem. Aragão, Mariana Pereira, amor de agosto. Calma que ainda estamos em julho e calma que ainda temos mais duas horas de Hora de Ponta ainda pela frente. Até às 8 da noite, aqui contigo, com as músicas que gostas, mas também com o apoio do Plaza Madeira, estás à espera da tua visita. 3 pisos, 68 lojas, marcas exclusivas, aquela refeição e muito, muito mais. 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Para já, aproveitas e celebras também o dia do chocolate. Um docinho nunca fez mal a ninguém, não é? Se for uma vez ou outra, ok? Não te desgraças. Para já, aí está a Slide, Calvin Harris, Frank Ocean e Migos aqui na Clube FM. Bom final de tarde.

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música ideal para abrir mais uma hora aqui no Hora de Ponta, aqui na Clube FM. Nice to meet you, Miles Smith, aqui na 106.8. E porquê que é a música ideal? Porque se é a primeira vez que ouves o Hora de Ponta, tenho muito gosto em conhecer-te e dizer-te que podes ficar ligado aqui à Clube FM até às 8 da noite. Já sabes, se não sabes, ficas a saber. 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Sempre para que tenhas as músicas que gostas no teu final de tarde. Para já, com música nova de Mimi Cat, Sonacional, A Minha Gente, toca agora na 106.8.

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gelado, algumas bolachas ou até mesmo bombons. Neste dia é obrigatório ingerir uma boa dose de chocolate, com juízo, é claro. O curioso é que o chocolate teria sido utilizado pelos maias como moeda de troca. Para eles o cacau era uma dádiva dos deuses. Quem o trouxe para a Europa foi Cristóvão Colombo em 1502, e hoje a indústria do chocolate movimenta milhares de euros, e em Portugal os portugueses comem 1,5 kg de chocolate em média por ano. É muito chocolate. Aproveita e celebra. Para já, nem mais a propósito, chocolate, são os 1975 aqui na Club FM. Bom final de tarde.

0: tempo amanhã.
1: Tempo agora de saberes do tempo para amanhã, quarta-feira. Para amanhã, o Instituto Português do Mar e da Atmosfera prevê uma quarta-feira com o céu em geral pouco nublado, vento fraco a moderado de noroeste e uma pequena descida da temperatura máxima nas terras altas. Quanto às temperaturas, para amanhã, quarta-feira, conta com uma máxima de 26 graus para Funchal, 27 para Porto Santo. As mínimas vão começar nos 20 graus em ambas as ilhas. Se quiser ir a banhos, pois bem, a temperatura da água do mar está nos 24 graus, é só aproveitar. É assim que vai estar o tempo amanhã, quarta-feira.
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É mais uma das recuperações nesta tarde de terça-feira, os Kaiser Chiefs com Ruby aqui na Clube FM, já na contagem decrescente para as 7 da tarde. Espero eu que estejas a ter uma ótima viagem, pelo menos as músicas que gostas estão aqui na 106.8 e até às 8 da noite já sabes que o apoio do Plaza Madeira que está à espera da tua visita. 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Fácil, não é? Fácil é ficar ligado aqui a Clube FM comigo até às 8 da noite. Para já o som dos Portugal The Man, Live in the Moment. Bom final de tarde, faz uma boa viagem.

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0: São os Sophie Tucker com este Drinky. E se conduzires não drinky, ok. Bom final de tarde, bom verão com a Clube FM em 106.8, online em rclube.pt, também na posição 293 da Nós Madeira. 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Para já aí vem Vanzi aqui na Clube FM, cartas na mesa, bom final de tarde.
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uma aventura o final da tarde, não sabes se vais para casa ou se vais para a praia, não é? Das duas, uma. É ficar ligado à Clube FM. Em situações.8, também online em rclube.pt, ou até mesmo na posição 293 da Nós Madeira. Depois de irmos à escuta dos Coldplay com Adventure of a Lifetime, há mais para ouvir? Ah, pois é. Agora são de Olivia Rodrigo nesta última hora de Hora de Ponta. Drop Dead, bom final de tarde. I

0: tempo amanhã.
1: Tempo agora de saberes do tempo para amanhã, quarta-feira. Para amanhã, o Instituto Português do Mar e da Atmosfera prevê uma quarta-feira com o céu em geral pouco nublado, vento fraco a moderado de noroeste e uma pequena descida da temperatura máxima nas terras altas. Quanto às temperaturas, para amanhã, quarta-feira, conta com uma máxima de 26 graus para Funchal, 27 para Porto Santo. As mínimas vão começar nos 20 graus em ambas as ilhas. Se quiser ir a banhos, pôs bem, a temperatura da água do mar está nos 24 graus, é só aproveitar. É assim que vai estar o tempo amanhã, quarta-feira.
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E assim chegamos à reta final deste Hora de Ponta, desta terça-feira. Maninho sem limites, por cá o limite é mesmo às 8 da noite, não é? 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Quanto a mim, Plaza aqui, amanhã no mesmo horário para mais um Hora de Ponta, conto contigo. Hoje espaço uma som de Jessica Lynne, Hold My Hands, e amanhã estarei cá para isso mesmo. Bom final de tarde, tchau, tchau, até amanhã. Até lá, já sabes, porta-te bem.

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3: A Assembleia Municipal do Funchal aprovou a quarta alteração modificativa ao orçamento suplementar deste ano, incluindo deste modo fundos europeus disponíveis para um conjunto de projetos, bem como o contrato-programa a celebrar com a Sociabita Funchal para este mesmo ano e ainda a revisão do regulamento do Preserva, o programa para beneficiar a conservação e a recuperação de habitações degradadas, a que se junta à revisão do programa de atribuição do subsídio do Municipal de Arrendamento, entre outras aprovações. Sobre este contrato-programa com a Sociabita, refira-se que este ano houve uma redução de 4% nas transferências financeiras da autarquia para esta empresa municipal, que gera os focos sociais do município, num total de mais de 1.200 focos, e que já no ano anterior aconteceram uma redução desta feita na ordem dos 24 pontos percentuais. Neste sentido, o Presidente da Câmara, Jorge Carvalho, realçou o caminho que está a ser percorrido rumo à sustentabilidade da empresa, lembrando ainda as boas condições do parque habitacional, a que acrescentou o investimento que a autarquia tem realizado na manutenção dos seus edifícios de habitação. Quanto ao Preserva, note-se que agora o montante máximo dos apoios pode chegar aos 8 mil euros. Já no caso do subsídio ao arrendamento, foi também aumentado o valor do teto máximo de renda, como também do apoio mensal. A partir de agora, o teto máximo de renda a apoiar passa a ser de 1.100 euros, quando antes era de 900, e o apoio mensal pode chegar aos 275 euros por mês. Este subsídio ao arrendamento chega presentemente a 1.000 famílias no Funchal, sendo que o objetivo é passar a apoiar muitas mais, tendo a autarquia um montante de 2,5 milhões de euros para este apoio. A Madeira continua sob aviso devido à persistência de temperaturas elevadas, estando em vigor avisos meteorológicos para todo o arquipélago até às 18 horas desta próxima quinta-feira. De acordo com o Instituto Português do Mar e da Atmosfera, as costas norte e sul da região, bem como no Porto Santo, encontram-se sob aviso amarelo devido à persistência de valores elevados da temperatura máxima. Já as regiões montanhosas da ilha permanecem sob aviso laranja, o segundo mais grave na escala de avisos, devido à persistência de valores muito elevados da temperatura máxima. A previsão aponta para o fim dos avisos às 18 horas desta próxima quinta, altura em que se espera uma melhoria gradual das condições meteorológicas.
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2: 20 e 17.
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4: 24 graus.
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1: A vida é um caminho difícil de percorrer, com tantos buracos, algo tem sempre de acontecer. Não desistas e resistas ao melhor que a vida dá.

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1: 23 graus. 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